Senhor, nós levantamos a nossa voz a Ti, Deus. Nós clamamos a Ti, porque é do Senhor que vem o nosso socorro, Deus. Nós chamamos de volta tudo aquilo que foi roubado, Deus. Tudo aquilo que nós perdemos, Senhor. Os sonhos, os planos, Senhor. Meu Deus, aquilo que um dia já foi festa e hoje é luto, é tristeza, Senhor. Traz de volta, restitui, Senhor. Nos restitui, Deus. Esse é o nosso clamor, Senhor. Nos restitui.

com os ouvidos atentos à tua voz, meu irmão. Não cesse de falar, não cesse de pedir. Clame, grite se for preciso, dizendo: Senhor, restitui aquilo que foi roubado, Senhor. Derrama o teu azeite em minha dor e sara-me, Deus. Oh, sara-me, Senhor.

chegou o momento de você levantar a sua voz ao Senhor. Não se preocupe com quem está ao seu lado. Não olhe para os lados, olhe para cima. E clame ao Senhor. Oh, Senhor, restitui. Assim como foi com a vida de Jó, Senhor, restitui a minha vida também, Deus. A minha casa, a minha família, Senhor. Os meus sonhos, Deus, restitui. Clame ao Senhor. Oh, recanta lá, bachurinha, babás. Clame. Clame. Clame. Oh, Senhor, traz de volta, Senhor. Sara a nossa dor, Deus. Derrama o Teu azeite na nossa ferida, Senhor. Oh, Deus, nós precisamos de Ti, Senhor. Restitui a Tua presença, Senhor. A Tua presença em nossa vida, Deus.

nossos braços, o lugar de onde nós nunca deveríamos ter saído. Oh, aleluia, glória ao teu nome, Senhor. Vamos aplaudir ao Senhor, o Rei dos Reis, aquele que vai restituir a tua vida, meu irmão. Aleluia.

nossas enfermidades, o castigo que nos traz a paz estava sobre ele, e pelas suas pisaduras fomos sarados. Coloque suas mãos.

enquanto os instrumentos tocam, você vai sentir aí onde você está a cura do Senhor. Deixe as águas do Senhor passarem em sua vida. Passa agora, Senhor, como o Senhor ungiu cada instrumento. Há tanto tempo temos clamado.

0: Deus. Se entregou por você para te curar e te restaurar e te apresentar imaculado.
1: Tu és o Deus que jamais falhou. Tu és o Deus que não pode mentir. Tu cumpriste as tuas promessas na vida de Abraão, de Isaac, de Jacó. E eu sei que o Senhor cumprirá também as tuas promessas na minha vida. Eu sei que os teus olhos estão em mim, Senhor.

Podem passar os dias, podem passar os anos. Confia, meu amado, Ele trabalha para aqueles que nele esperam. Todas as palavras que Deus disse se cumpriram, e assim será na tua vida, meu querido. Mas quem sabe você não está vendo. Na verdade, você não precisa ver. O que você precisa é crer, porque Ele fará. Toda promessa passa pelo teste do tempo. Ele está provando o teu coração. Ele está forjando o teu caráter para que você desfrute.

Deus tem um chamado para cada um de nós, para viver a cada dia rompendo em fé. Aleluia. Levanta tua voz conosco agora e canta, querido. Cada vez que a minha fé é provada, tu me dás a chance de crescer um pouco mais. Aleluia. Cante ao Senhor nesse momento.

Esse é o teu tempo. Tempo do Senhor levantar uma nova geração. Geração que está vencendo os seus limites.

Porque não há lugar melhor, Senhor, que a Tua presença. E também não há nada nesse mundo, Senhor, que se compare a Ti. Um só segundo sem a Tua presença nos dá saudade.

vida para mim, Deus. Eu preciso do teu olhar, Senhor.

posso deixar que o Senhor passe sem que o Senhor me perceba, Deus. Como aquela mulher do fluxo de sangue que ousou tocar em tuas vestes. Como Zaqueu que ousou subir numa árvore para te ver. Ah, Senhor, nessa hora eu quero

este sentimento de estar preso e não poder sair. Angústia de querer alguma coisa.

Deus tem um chamado para cada um de nós, para viver a cada dia rompendo em fé. Aleluia. Levanta tua voz conosco agora e canta, querido. Cada vez que a minha fé é provada, tu me dás a chance de crescer um pouco mais. Aleluia. Cante ao Senhor nesse momento.

esse é o teu tempo. Tempo do Senhor levantar uma nova geração. Geração que está vencendo os seus limites.

0: Aleluya. Eu quero dedicar essa próxima música, essa adoração ao Senhor, a duas pessoas que foram inspiração para que ela brotasse no meu coração. Uma delas é Ana Paula, minha irmã, que clamou pelo milagre da vida dela. E o Isaac chegou. E a outra pessoa que está aqui essa noite, que Deus resgatou da morte, é o meu pai, Pastor Márcio Valadão. Cadê o papai? Pai, seu milagre chegou, pai.
1: Tu és o Deus que jamais falhou. Tu és o Deus que não pode mentir. Tu cumpriste as tuas promessas na vida de Abraão, de Isaac, de Jacó. E eu sei que o Senhor cumprirá também as tuas promessas na minha vida. Eu sei que os teus olhos estão em mim, Senhor.

podem passar os dias, podem passar os anos. Confia, meu amado, Ele trabalha para aqueles que nele esperam. Todas as palavras que Deus disse se cumpriram, e assim será na tua vida, meu querido. Mas quem sabe você não está vendo. Na verdade, você não precisa ver. O que você precisa é crer, porque Ele fará. Toda promessa passa pelo teste do tempo. Ele está provando o teu coração. Ele está forjando o teu caráter para que você desfrute.

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programa O Semeador para você aqui na cidade de Mossoró, o país de Mossoró. Programa O Semeador para você nesta manhã, manhã de terça-feira, né? Para você e a nossa programação para você hoje aqui pela Rádio Rumo ao Sertão. Vamos numa programação aí, né, quando a luz da aurora já está brilhando, e como diz Provérbios capítulo 4 e verso 18, a luz da aurora vai brilhando, brilhando, brilhando, até brilho perfeito ao meio-dia. Programa O Semeador para você, uma programação toda especial. Começa com o Desperta Brasil, para você despertar, para orar, evangelizar, vigiar, para você estudar a Bíblia, trabalhar e esperar a volta de Jesus. Maranata, Maranata, ora vem, Senhor Jesus. Programa O Semeador, e vamos começando com o Desperta Brasil, né? Depois do Desperta Brasil, você vai ter as músicas regionais hoje para você. Vamos ouvir músicas de adoração a Deus. Vamos ter também no nosso programa de hoje, além das músicas regionais, a mensagem do pastor Hernandes Dias Lopes, aqui pela Rádio Rumo ao Sertão, enquanto na volta o pastor Larival Dias Casimiro. E aí, nós temos na nossa programação de hoje, depois da mensagem de paz, vamos ter aí para você, né, as músicas gospel, pastor João Fernandes cantando, né, aí lá de Porto Alegre, do Rio Grande do Norte, e também vamos estar aqui o cantor Auri Albuquerque louvando o nome do Senhor Jesus. E vamos ter também no nosso programa de hoje para você a participação dos irmãos, trazendo o seu bom dia, pastor Emanuel Borges, presbítero Salles, presbítero Peter. E vamos ter também a devocional Pastoreando no Deserto, do pastor Marcos Dias. Vamos ter, além do pastor Marcos Lai de Goiânia, no estado de Goiás, vamos ter a meditação do pastor Samuel Pinheiro. Vamos ter também aqui a reflexão do pastor Elomar Pereira. Aí vem para você, né, mais músicas gospel. Depois vem o jornal Avanço Missionário, com todas as notícias para você ficar por dentro de tudo, tudo, tudo, tudo que acontece no mundo gospel. Vamos ter também aqui no final do programa, formar a rede de oração e intercessão internacional, a oração da fé. E vamos orar com nossos irmãos pelos pedidos de orações, né, pelo Brasil e pelo mundo. É o programa O Semeador para você, que começa agora com o Desperta Brasil. Quero oferecer aí essa primeira música, Despertar, para você orar, evangelizar, vigiar, estudar a Bíblia, trabalhar e esperar a volta de Jesus. Maranata, Maranata, ora vem, Senhor Jesus. Senhor Jesus, olha, manda música, a primeira coisa do programa, para Adonias Costa, Cedinho aqui, Adonias Costa aqui, no Vamos com a Edberg, também conosco, aqui em Mossoró. O Antônio Vênes, aqui em Mossoró, também o Antônio Paulino, o Antônio de Carteirinha, então, todos os dias cedinho aqui conosco. Também outro que está cedinho conosco aqui, lá da Bahia, é o Raimundo Moura, conosco aqui na nossa programação. Para você, né, o meu querido pastor Thales Araújo, em São Paulo, José Roberto Alberti, aí em Pernambuco, homem da UPH,
É isso aí também conosco nessa manhã aqui pela Rádio Sertão. Levando música aí para o Evangelizar Henrique aí, Recife, Pernambuco. Escuta o programa também, o Rogério Oliveira, lá em Lagoa da Casca, em Quixeré, no Ceará. É isso aí, e vamos com música. Desperta Brasil, para você despertar, para orar, evangelizar, vigiar, estudar a Bíblia, trabalhar e esperar a volta de Jesus. Maranata, Maranata, ora vem, Senhor Jesus.

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programa O Semeador chegando a hora certa. Em Mossoró são 6 horas e 21 minutos. Vamos repetir a hora, 6 horas e 21 minutos aqui na cidade de Mossoró, o país de Mossoró. O programa O Semeador para você pela rádio Rumo ao Sertão. Programa O Semeador. E chegando agora as músicas regional para você pela rádio Rumo ao Sertão.

Programa UCB2, chegando agora as músicas regional. Vamos ouvir nossos cantores, tocadores, que estarão louvando o nome do Senhor Jesus aqui pela rádio Rumo ao Sertão, na cidade de Mossoró, o país de Mossoró. E vamos ouvir aí os nossos cantores e tocadores louvando o nome do Senhor Jesus aqui pela rádio Rumo ao Sertão. Vamos ouvir os Cabras de Cristo de Natal tocando e cantando para você aqui, olha, Missões no Pajeú, né? Depois vem o Eliseu Eduardo lá de Palmas, Tocantins também, louvando o nome do Senhor Jesus aqui pela rádio Rumo ao Sertão, na cidade de Mossoró, o país de Mossoró. Aí vem Yara e Mara cantando e louvando o nome do Senhor Jesus aqui pela rádio Rumo ao Sertão. Ela vai cantar aquela música bonita, né? É, glorificai o Criador, o Redentor, né? É isso aí, ela vai louvar o nome do Senhor Jesus também com a música Vamos Louvar, né? São quatro louvores para você. Quero oferecer a quem está chegando agora, quem está conosco aqui desde cedinho na nossa programação. Mando aí para o Jonathan, Joanathan e Carolde também conosco aqui na nossa programação. Meu querido presbítero José Cessa, aí no Rio de Janeiro, lá em Volta Redonda, onde estive lá com ele, ó. O José Esmelino, missionário aí nas Minas Gerais também, conosco aqui pela rádio Rumo ao Sertão. Nossa irmã Dalva Almeida, lá na cidade de Alexandria, né? Mando aí para o reverendo Pio Borges aí, em Recife, Pernambuco, o pastor da terceira idade, meu querido pastor, né? É isso aí, conosco na nossa programação, né? Mando aí para o reverendo Antônio Jean, aí, eu acho que ele está em São Paulo, né? Também conosco o reverendo Giovanni Guimarães, o genro do pastor Anselmo. Eu estive com o pastor Anselmo na semana passada, lá em Gravatá. É isso aí, olha, Deus abençoe você, reverendo Giovanni Guimarães, né? Na nossa programação aqui pela rádio Rumo ao Sertão, na cidade de Mossoró, o país de Mossoró, com você nesta manhã. E quem está conosco também desde cedinho é o Adonias Costa Aquino, também conosco, né? O Alex Santos, também na nossa programação para você aqui pela rádio Rumo ao Sertão, na cidade de Mossoró, o país de Mossoró. Também o Iriberg aqui desde cedinho conosco, né? Aí na nossa programação, Antônio Benes também aí desde cedinho conosco na nossa programação. E manda música aí para todos que estão ligados conosco na nossa programação para você nesta manhã pela Rádio Rumo ao Sertão, né? E mando também para Antônio Paulino, né? Também conosco, né? A Dice L.N. Fortes aí conosco. O Jaelto Lopes também na nossa programação. O meu querido Raimundo Moura aí em Salvador, na Bahia, né? A irmã querida Nazaré Marcos Malunga, estaremos aí na África com a senhora aí, a igreja aí, fazendo o avanço missionário, né? Glória Rabelo de Caramadel, Minas Gerais, conosco na nossa programação para você nesta manhã aqui pela Rádio Rumo ao Sertão. Ronaldo Batista, alô Ronaldo Batista, também conosco aqui na nossa programação, né?
E mando aí para Antônio Andrade, pastor aí em Pernambuco, né? O Juscelio Gomes lá em Itaú, Rio Grande do Norte também conosco. Muita gente, né? Então vamos aí com música. São quatro músicas regional para você. A primeira música canta Missões no Pajeú, os Cabas de Cristo. Depois, lá de Natal, o Eliseu Eduardo de Palmas Tocantins, o cantador de Deus, exalta o Deus da criação. E ela, Yara Aymara, cantando Glorificai o Redentor. Aí também vamos todos louvar. Quatro louvores para você. Vamos ouvir.

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Em Mossoró são 6 horas e 47 minutos. Vamos repetir a hora? 6 horas e 47 minutos aqui pela Rádio Rumo ao Sertão. E agora vamos receber a mensagem da Palavra de Deus. Programa O Semeador para você.

Programa O Semeador, chegando agora a mensagem de paz, a mensagem da Palavra de Deus com o pastor Hernandes Dias Lopes, e ele vai trazer uma mensagem hoje para você. O Espírito Santo que intercede, aliás, vigie sua mente. Hernandes Dias Lopes, pastor da Igreja Santo Pedro em São Paulo, e ele está no nosso programa enquanto volta o pastor Arival. Ok, programa O Semeador para você com a mensagem de paz para o seu coração.

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1: E chegando agora a mensagem da palavra de Deus com o pastor Hernandes de Lopes, e ele traz a mensagem, olha, presta atenção aí, né? Tá bom? Vigie sua mente, pastor Hernandes Dias Lopes, trazendo a mensagem da palavra de Deus para o seu coração nesta manhã. Vamos ouvir.
2: Meus irmãos, nós vamos abrir a palavra de Deus, a carta de Paulo aos Filipenses, capítulo 4, versos 6 e 7. O apóstolo Paulo escreve: não andeis ansiosos de coisa alguma, em tudo, porém, sejam conhecidas diante de Deus as vossas petições, pela oração e pela súplica com ações de graças. E a paz de Deus, que excede todo o entendimento, guardará o vosso coração e a vossa mente em Cristo Jesus. Amém. Nosso tema é: como você pode ficar livre da ansiedade? A Organização Mundial de Saúde declara que 50% das pessoas que passam pelos hospitais são vítimas das chamadas doenças psicossomáticas, são vítimas da ansiedade. Rolumei, notório psicólogo cristão, disse que a ansiedade é o maior problema desta geração. A ansiedade atinge pessoas de todos os estratos sociais, de todos os credos religiosos e de todas as faixas etárias. Hoje estamos vendo até as crianças vivendo com ansiedade. E também puderas. A meninada hoje tem uma agenda intensa. Intensa. É kumon, é natação, é esporte, é isso, é aquilo. E às vezes a meninada está estressada, sabia? Eu gosto de brincar com as crianças, e um dia eu chego em Vitória, lá na igreja, e tinha uma criança brincando sozinha, absorta ali. E eu me encostei nela e disse: filha, que vidona, hein? Ela voltou-se brava para mim e diz: o senhor é que pensa. Estava estressada, coitada. Não é fácil, não. Os jovens estão estressados, ansiosos. Que carreira vão escolher, que profissão vão abraçar, se casa, se não casa, se casa agora, se casa daqui a 10 anos. Os casados também estão ansiosos. Mas vamos fazer? Vamos ao nosso pé de meia? Se estabilizar financeiramente? Se vamos ter filho agora? Se não vamos ter? Se o cachorrinho vai substituir filho? Essas coisas. As pessoas idosas estão ansiosas também. Medo da solidão. Medo do abandono dos filhos na velhice. Medo se vai ter dinheiro para pagar o plano de saúde ou não vai. Tem gente que tem medo de viver, tem medo de morrer. Tem medo de solidão, tem medo de multidão. A ansiedade está tomando conta das pessoas. Agora, o que não é ansiedade? Ansiedade não é ser previdente. Você precisa ser previdente. A formiga, que é um animal irracional, é previdente. Ela trabalha no verão para armazenar para o inverno. Ser ansioso não é você trabalhar intensamente. Não é deixar de enfrentar a dificuldade da vida. Então, como é que é esse negócio de ansiedade? Por que que a ansiedade vem? Penso eu que a carta aos Filipenses nos ajuda a entender isso. Primeiro, diagnóstico da ansiedade. A ansiedade é resultado de olharmos para os problemas da vida em vez de olharmos para Deus. Essa é a grande mensagem do capítulo 1 de Filipenses. Circunstâncias difíceis. Você não administra, né? É uma doença, é um acidente, é uma separação. É um luto, é um emprego que é tirado de você quando você precisar sustentar sua família. O apóstolo Paulo enfrenta muitas adversidades no capítulo 1, porque ele chega em Roma, como era seu sonho chegar, mas chegar como missionário para ficar com a igreja, ser enviado para a região da Espanha, mas chega algemado, chega preso. A circunstância é carrancuda. Ele está colhendo aquilo que ele não esperava colher naquele momento. Mas ele não olhou para a circunstância com as lentes escuras do pessimismo. Ao contrário, ele transformou a circunstância num instrumento de bênção para outras pessoas. E ele escreveu dizendo: eu quero que vocês saibam que as coisas que me aconteceram têm contribuído antes para o progresso do Evangelho. Então ele não permitiu que as circunstâncias determinassem os seus sentimentos. E se você tirar os olhos de Deus e pôr os olhos nas circunstâncias, como Pedro, você naufraga. Como Geazi, você vai dizer: ai de nós, maiores são os que estão contra nós, que estão conosco. Segundo, ansiedade, de acordo com Filipenses 2, é fruto de relacionamentos estremecidos. Olha comigo o capítulo 2, versos 3 e 4, que Paulo diz assim: nada façais por partidarismo ou vanglória, mas por humildade, considerando cada um os outros superiores a si mesmo. Não tem vista o que é propriamente seu, senão também cada qual que é dos outros. Parece-me que a igreja de Filipos, embora fosse parceira de Paulo, a igreja que mais cooperou com o ministério de Paulo, para fora dos portões era uma igreja maravilhosa, mas para dentro dos portões, os crentes estavam batendo cabeça. Para você ter uma ideia, no capítulo 4, verso 2, Paulo chega a dizer: rogo a Evódia, rogo a Sinti, que pensem em concordimento no Senhor. Alguém já disse que quando as mulheres começam a brigar, é porque o negócio está feio mesmo. Duas irmãs da igreja, líderes da igreja, estavam batendo cabeça, não estavam se entendendo. Aqui Paulo diz que havia na igreja partidarismo, vanglória, gente que só pensava nela mesma, não no que era dos outros. E esses problemas de relacionamento, irmãos, eles existem ainda hoje, dentro da nossa casa, na nossa parentela. Quem é aqui que tem parente que nunca brigou uns com os outros? Nos ensine, vamos lá fazer um curso com você para aprender. Isso gera o quê? Gera ansiedade. Relacionamentos estremecidos. Mas você lida com gente que não gosta de você, gente que critica você. Eu li certa feita que o primeiro-ministro da Inglaterra, Winston Churchill, que foi um cara estratégico num tempo dramático do seu país, mas tinha uma mulher que tinha muita raiva dele, muito ódio dele. E um dia essa mulher resolveu mandar para ele um recado. E disse assim: se eu fosse sua mulher, Winston Churchill, eu botava arsênico, eu botava veneno no seu chá. E ele respondeu para ela: se você fosse minha mulher, eu bebia. negócio da hora que pega. Senão você vai ficar estressado, ansioso. Terceiro, ansiedade, por que ela vem? Capítulo 3, versículo 19 de Filipenses diz assim: o destino deles é a perdição, o Deus deles é o ventre, a glória deles está na sua infâmia, visto que só se preocupam com as coisas terrenas. Preste atenção, só se preocupam com as coisas terrenas. Tem gente que só pensa em cifra, ele levanta de manhã até dormir, ele só pensa em dinheiro. O Deus dele é o dinheiro, ele vive pelo dinheiro, ele ama o dinheiro, ele morre pelo dinheiro, ele mata pelo dinheiro, ele se corrompe pelo dinheiro. Ele vende a alma dele para o diabo por causa de dinheiro. Ele vende a consciência dele por dinheiro. E nós estamos vivendo nessa geração. Geração materialista, consumista. Para você ter uma ideia, na década de 50, nós consumíamos 5 vezes menos do que consumimos hoje. E não éramos menos felizes, não. Então, exemplo. Alguns, como alguns aqui, poucos eu tenho certeza, como eu fui criado na roça, na região rural. E numa época de pobreza, que eu me lembre, eu só tive um brinquedo comprado em loja, carrinho de plástico. Posso lhes garantir que meus pais não precisaram me levar para o psicólogo por causa disso. Feliz. Agora, hoje, uma criança nasce sem brincadeira. No dia que ele nasce, ele já tem mais brinquedo que ele consegue brincar a vida inteira. Você dá um brinquedo para uma criança hoje, ele brinca uma hora, encosta no canto, é sucata, e quer outro. E se você não der, ele entra em crise emocional, tem que levar para o psicólogo. Na década de 70, 70% das famílias dependia apenas de uma renda para manter toda a casa. Hoje, mais de 70% das famílias dependem de duas rendas para manter o mesmo padrão. Ou seja, o luxo que nós queremos viver é que nos traz toda essa angústia de ansiedade com respeito às coisas materiais. Então, preste atenção nisso. A Bíblia diz que se você amar o dinheiro, você nunca vai ficar satisfeito. Sempre vai ter um buraco maior no seu coração. Uma insatisfação maior na sua alma. Você nunca vai ter o suficiente. Há um fato muito curioso na história. com respeito ao Dr. John Rockefeller, que foi o primeiro bilionário do mundo. Quando ele morreu, um curioso foi ao cemitério para perguntar para o contador dele algumas coisas. E aí, com muito cusco, eu cheguei a encostar perto do contador do Rockefeller, no sepultamento do Rockefeller, e conseguiu perguntar: e aí, cara, me conta, quanto é que o Dr. John Rockefeller deixou? O contador, muito espantado pela pergunta tão óbvia, respondeu: camarada, ele deixou tudo, eu não levo nem um centavo. Você não trouxe nada, você não vai levar nada para esse mundo. Então não fique ansioso com o que você vai comer, vai beber, vai vestir. Deus diz: você quer saber como é que se come? Olha para os pássaros. Eles não semeiam, eles não colhem, eles não têm celeiro, eles não têm dispensa. E eles não ficam chorando, mingando não, eles cantam. Porque sabe que o Pai vai suprir. Você quer saber como se veste? Olha os lírios do campo. Eles não fiam, eles não têm faca de roupa. E nem Salomão em toda a sua glória se vestiu como qualquer deles. E Jesus diz: vocês valem muito mais do que os pássaros, vocês valem muito mais do que as flores. Então calma o coração, não fique ansioso não. Agora, a ansiedade, ela é resultado de duas coisas. Alguém já disse que nós, com respeito à ansiedade, estamos crucificados entre dois ladrões: a culpa em relação ao passado e a preocupação em relação ao futuro. Tem gente que vive ansiosa porque nunca resolveu os dramas do passado. São traumas, são feridas, são mágoas, são recalques de um abuso sofrido, de uma injustiça sofrida, e esse negócio nunca ficou resolvido no coração. E a pessoa vive ansiosa, angustiada, prisioneira, porque lá no passado tem uma culpa, ou de um erro que praticou, de um pecado que praticou, de uma deslizada na vida. E aqui nunca foi tratado, nunca foi resolvido, nunca pediu perdão, ou nunca recebeu o perdão, ou nunca perdoou a si mesmo. Fica ansioso. Ou em relação ao futuro, estou preocupado, como é que vai ser? Como é que não vai ser? Será que eu vou ter dinheiro? Será que eu não vou ter dinheiro? Se eu vou ter que ficar doente? Se eu ficar doente? E se eu sofrer um acidente? E se isso? E se aquilo outro? E a pessoa vive conjecturando problema, preocupado com o que não aconteceu ainda. Quais são os sintomas da ansiedade? Quando Paulo diz: não andeis ansiosos, a palavra ansiedade, na língua grega, significa puxar em direção oposta, estrangular, sufocar, asfixiar, tirar o oxigênio. Por exemplo, como é que você reage com respeito à ansiedade? Você fica ansioso diante de um desafio da vida? Para fazer um exame, o vestibular, ou o Enem, como é que você fica? Com as mãos suando? Dá um branco? Uma nuvem na cabeça? Você vai fazer uma prova de promoção na sua empresa? Como é que você fica? Tem pessoas que elas ficam completamente tomadas, estranguladas pela ansiedade. Perde a lucidez, perde a clareza. Segundo lugar, é preciso entender que a ansiedade, ela é inútil. Ela não vai ajudar você a resolver os problemas do hoje, porque você está ansioso. Ela é inútil. Jesus diz assim: por mais ansioso que você esteja, você não consegue acrescentar um côvado, ou seja, 45 centímetros no curso da sua vida. Em outras palavras, você não melhora o seu performance hoje, ficando ansioso por um problema que talvez aconteça amanhã. É inútil. E por que que é inútil? Porque, na verdade, onde começa a ansiedade, encerra a fé. Encerra a fé. Se eu creio, eu confio. Se eu fico ansioso, é porque eu não tenho convicção, não tenho certeza de que lá no futuro Deus estará lá para cuidar de mim. Mas mais do que isso, a ansiedade, além de inútil, ela é prejudicial. Sabe por que que é prejudicial? Estatisticamente falando, 70% dos assuntos que nos deixam ansiosos nunca vão acontecer. Aí você sofreu desnecessariamente. E os 30% que vão acontecer, quando chegarem, você já está sem energias, porque você ficou ansioso ontem e perdeu as forças para enfrentar o problema. Tem gente que atrai o problema e sofre pelo problema, como se o problema estivesse acontecendo, quando o problema talvez não vá acontecer. É por isso que Jesus diz assim: basta ao dia o seu próprio mal. Eu já contei aqui há muitos anos, Eu acho que tem mais de 10 anos que eu contei essa experiência aqui, num sermão, de um colega meu, de seminário. Eu morava no segundo andar do prédio, lá em Campinas, e eu estava no quarto 9, e o bebedouro ficava em frente ao quarto 1. E eu saí de madrugada com sede, fui beber água, com pé por pé, sem chamar atenção, para não acordar ninguém. E quando eu estou passando em frente a um dos quartos, a porta aberta, e o meu colega chorando a cântaros, soluçando. Eu entrei, assim, preocupado, claro. Falei, meu filho, o que está acontecendo? Alguém morreu na família? E ele soluçando, eu estou com medo da minha mãe morrer. Falei, mas qual o problema da sua mãe? Ela está doente, em qual hospital que ela está? O que aconteceu? Não, ela não está doente, não. Estou com medo de ela morrer um dia. Falei, rapaz, deixa a mulher viver, homem. 40 anos. A mulher estava viva ainda. Pior do que esse, foi uma mãe que entrou no meu gabinete pastoral com uma criança de 3 anos no colo. Menina. Chorando. Quando ela acabou, o que aconteceu? O que houve? Eu estou com medo da minha filha crescer e não casar. Falei, mas nem cresceu ainda. O que é isso? As pessoas atraem problemas e começam a sofrer por eles. É prejudicial. Mas em terceiro lugar, a ansiedade, além de inútil e prejudicial, disse Jesus, é um sinal de incredulidade. Os gentios que não conhecem a Deus é que se preocupa com todas essas coisas. Que comeremos, que beberemos, com que nos vestiremos. Vós, entretanto, deveis buscar em primeiro lugar o reino de Deus e a sua justiça e as demais coisas os serão acrescentadas. Por que eu fico ansioso? Por que você fica ansioso? Porque num dado momento a gente duvida que Deus seja suficientemente bom e poderoso para cuidar da nossa vida. Então é um gesto de incredulidade. A grande pergunta é, como é que resolve isso? Porque esse é o texto de Paulo, não andeis ansiosos de coisa alguma. O que é coisa alguma? Tem um bom intérprete aí. O que é coisa alguma? É coisa alguma, pronto. Não precisa nem botar legenda, está claro. Qual é o remédio que Paulo passa para resolver esse problema? Primeiro remédio, você e eu precisamos aprender a orar corretamente. Olha o verso 6. Não andeis ansiosos de coisa alguma, em tudo, porém, ser conhecidos diante de Deus, as vossas petições, pela oração, pela súplica, com ações de graças. Há aqui três coisas dignas de destaque. Primeiro, a palavra oração aqui traz a ideia de adoração. Então ele está falando de três coisas. Você adora a Deus, você pede ou suplica a Deus, que é a mesma coisa, e você dá graças a Deus. Agora, qual é a diferença entre adorar a Deus e dar graças a Deus? Você adora a Deus porque em Deus é. E você dá graças a Deus pelo que Deus faz. Quem é Deus? Então, me permita relembrar a você apenas os atributos incomunicáveis de Deus. Quem Deus é? Deus é autoexistente. Deus é infinito. Deus é imenso. Deus é eterno, Deus é imutável, Deus é onipotente, Deus é onipresente, Deus é onisciente, Deus é transcendente, Deus é soberano. Ele é tudo isso. Então, me permita ilustrar. Eu vou fazer agora uma oração de adoração, o que Paulo ensinou. Para fazer o quê? Para resolver o problema da minha ansiedade. Eu chego e digo assim para Deus, Deus, eu quero te adorar. Porque tu és o único Deus vivo e verdadeiro. Quero te adorar porque tu és o Deus autoexistente, o Deus eterno, o Deus infinito, o Deus imenso, o Deus imutável. Quero te adorar porque tu és o Deus onipotente, onisciente, onipresente. Eu quero te adorar porque tu és o Deus vivo, verdadeiro, justo, bom, misericordioso. Eu quero te adorar porque tu és o Deus transcendente, o Deus soberano, o Deus exaltado acima de dos querubins, dos serafins. Eu quero te adorar porque tu és o Deus da minha vida. Em nome de Jesus. Amém. Aí eu termino essa oração e digo assim para Deus. Oh Deus, mas eu estou tão ansioso, Senhor. Não combina mais. Ou você tira a oração, ou remove a ansiedade. Se Deus é quem Ele diz que Ele é, e eu sou filho dEle, e Ele é meu Pai, então eu não posso viver rendido à ansiedade. Segundo, Ele diz que você precisa pedir para Ele. Petições e súplicas, porque Ele é seu Pai. Ele cuida de você. Ele se importa com você. Ele sabe quais são as suas necessidades. Ele sabe onde você mora, ele sabe o seu nome, ele sabe o seu sobrenome, ele sabe o seu passado, ele conhece o seu presente, ele conhece o seu futuro, ele cuida de você. Mas finalmente eu disse que você resolve o problema da ansiedade quando você começa a dar graças. E talvez alguém diga assim, mas como dar graças? Se eu contar minha escola, se eu contar minha história para o senhor, até pedra chora. Eu vou dar graças como? Então para um pouquinho. Deixa eu fazer algumas perguntas. Você tem dois olhos. Por quanto você venderia um? Quanto vale o fato que você está enxergando? Quanto vale o fato que o seu cérebro está funcionando? Quanto vale o fato que você está ouvindo? Quanto vale o fato que o seu coração está batendo, bombeando sangue para o seu corpo? Quanto vale o fato de você ter dois pulmões e não estar numa máquina respiratória? Quanto vale você ter dois rins que filtram as impurezas do seu corpo e você não está na máquina de hemodiálise? Quanto vale o fato de você ter braços que trabalham, pernas que andam? Quanto vale o fato de você ter uma família? Quanto vale o fato de você ter uma casa? Quanto vale o fato de você ter uma cama para dormir? Você ter pão sobre a sua mesa? Quanto vale o fato de você ter uma igreja? Quanto vale o fato de você ter Jesus? Você ter a vida eterna? Seu nome está escrito no livro da vida. Quanto vale isso? Então pare de murmurar. Pare de reclamar da vida. Comece a dar graças a Deus. E não haverá mais espaço para ansiedade no seu coração. Mas Paulo vai dizer que você resolve isso quando você aprende também a pensar corretamente. Olha Filipenses 4:8. Finalmente, irmãos, tudo que é verdadeiro, tudo que é respeitável, tudo que é justo, tudo que é puro, tudo que é amável, tudo que é de boa fama, se alguma virtude há, se algum louvor existe, seja isso que ocupa o vosso pensamento. Você ganha a batalha, você perde a batalha, dependendo daquilo que você pensa. Assim como o homem pensa, assim ele é. Então, notinha de rodapé aqui. Eu sei que a maioria desse auditório não está mais em televisão. Né? Eu sei disso. Mas eu tenho ciência também de gente que passa o dia inteiro vendo as notícias. E uma pior que a outra. E ele vai dormir com a cabeça cheia, atormentado. Se você ficar entulhando na sua mente só coisa ruim, é daí que vai sair coisa ruim. Então o que, que você está jogando aí na sua cabeça? O que, que você está vendo? O que, que você está ouvindo? Que ambiente você está frequentando? Com quem você anda? O que você escuta? O que você fala? Se você não vigiar a sua mente vai ser uma fábrica de pensamentos ruins, que vão deixar você ansioso. Como é que se resolve o problema da ansiedade? Versículo 9. Não só orar corretamente, não só pensar corretamente, mas agir corretamente. O que também aprendeste, e recebestes, e ouvistes, e viste em mim, isso praticar, e o Deus da paz será convosco. Ou seja, não basta você ser um doutor em conhecimento, se você não põe nada disso em prática. Não basta ter a cabeça do tamanho do mundo e ter as pernas atrofiadas. Bom, então deixa eu terminar. Como é que você agora pode se prevenir para que a ansiedade não volte a dominar sua mente e seu coração? Paulo responde assim em versículo 7. E a paz de Deus, que excede todo entendimento, guardará o vosso coração e a vossa mente em Cristo Jesus. Ou seja, o que é ansiedade? É um pensamento errado e um sentimento errado. Você precisa guardar a sua razão, você precisa guardar a sua emoção. E ele diz que quando você ora corretamente, pensa corretamente, age corretamente, em vez da ansiedade estrangular você, a paz de Deus, que excede todo entendimento, montará guarda, montará sentinela ao redor da sua cabeça e do seu coração. A palavra guardará aí é exatamente isso, montar guarda, montar sentinela. E o que vem acontecer? Quem vai habitar em você? A paz de Deus. Que paz? A paz que excede todo o entendimento. Sabe o que significa isso? Apesar das lutas, apesar dos vales, apesar das noites escuras, apesar das tempestades, apesar dos desertos, apesar das provas, apesar das perseguições, apesar dos abandonos, apesar das crises da vida, apesar de tudo que acontecer com você, essa paz vai estar dominando a sua mente e o seu coração. É a história do Jó, que nas profundezas do seu sofrimento disse, o meu Deus inspira canções de louvor nas noites escuras. É a história do Paulo, que está no corredor da morte e diz, eu sei em quem eu tenho crido. Eu quero concluir com uma história muito conhecida de todos vocês, de um dos hinos que nós mais apreciamos e cantamos, escrita pelo Dr. Spafford, que morava em Chicago, nos Estados Unidos, no século XIX. Dr. Spafford viveu 60 anos. Ele nasceu em 1828 e morreu em 1888. Dr. Spafford era um advogado famoso em Chicago. Ele converteu-se a Cristo pela instrumentalidade do ministério de Dwight Lima Moody. E agora convertido, Dr. Spafford casa-se em 1861 com a dona Ana. E eles tiveram um filho. E esse menino morreu aos 4 anos de idade. Se não bastasse essa dor imensa do luto pelo filho, no dia 9 de outubro de 1871, vocês conhecem isso, a cidade de Chicago foi devastada por um avassalador e terrível incêndio. Milhares de pessoas morreram, milhares de prédios destruídos. Dr. Spafford tornou-se um parceiro do ministério de Moody. E agora ele tem 4 filhas. E ele resolve, em 1873, sair de Chicago, ir ao encontro do Dwight Lima Moody, maior avivalista da história, na Europa, onde Moody estava fazendo campanhas de avivamento. Na véspera da viagem, ele não pôde embarcar. Mas embarcou a sua mulher, suas 4 filhas, no SS Ville du Havre, o navio que parte de Nova York para a Europa. Mas acontece um fato doloroso. No dia 22 de outubro de 1873, o navio do Havre naufragou. Nesse naufrágio, 226 pessoas morreram. 90 pessoas sobreviveram. E no dia 1 de novembro de 1873, Dr. Spafford recebe um telegrama da sua mulher. Ela foi uma das sobreviventes. E no telegrama havia uma breve mensagem: salva, porém só. As 4 filhas, Dr. Spafford, morreram naquele naufrágio. Então, ele viaja para encontrar sua esposa e pede ao comandante do navio para mostrar para ele o local onde as suas filhas foram engolidas pela morte. E o Deus que inspira canções de louvor nas noites escuras colocou no coração dele uma canção. E ele a escreveu. E nós cantamos esta música. Ele só escreveu esta música em toda a sua vida. E ele disse: paz a mais doce. E eu vou ler aqui para não correr o risco de trocar qualquer palavra. E está escrito o seguinte: se paz a mais doce me deres gozar, se dor a mais forte sofrer, ou seja o que for, tu me fazes saber que feliz com Jesus sempre sou. Sou feliz com Jesus, meu Senhor. Esse estribilho na língua original em que foi escrito é diferente. It's well with my soul. It's well with my soul. Está tudo bem com a minha alma. Está tudo bem com a minha alma. Apesar das lutas, apesar da dor, apesar do luto, está tudo bem com a minha alma. Está tudo bem com a minha alma. Lançando sobre ele toda a vossa ansiedade, porque tem cuidado de vós. Não andeis ansiosos de coisa alguma. Em tudo, porém, sejam conhecidas diante de Deus as vossas petições pela súplica, com ações de graças. E a paz de Deus, que excede todo o entendimento, guardará o vosso coração e a vossa mente em Cristo Jesus.
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0: Que mensagem, né? Você ouviu aí com o pastor Hernandes Guerreiros. Mensagem a nossa atenção. Fala sobre a confiança em Deus que supera todos os momentos que o homem passa, principalmente quando a ansiedade o toma e tenta destruir. Mas Deus está aí. E Ele é quem nos dá força para superar e vencer as grandes lutas da vida, principalmente as lutas. Obrigado, pastor Hernandes de Lopes. E de volta amanhã, se Deus quiser. Nós, amanhã não teremos programa. É feriado aqui no pessoal. Entendeu? Por isso, desde cedo. Mas a gente volta na quinta-feira, se Deus quiser. Olha, muito obrigado, pastor Hernandes. Que Deus te abençoe nessa trajetória grande, nesse desafio da vida. Programa O Semeador para você.
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Programa senador para você, aqui pela Rádio Rumo ao Sertão, na cidade de Mossoró, o país de Mossoró. E agora vamos ter louvores aqui no nosso programa. O João Fernandes vai louvar o nome do Senhor Jesus nesta manhã. E também o Auri Albuquerque, que vem aqui conosco na nossa programação de hoje para você pela Rádio Rumo ao Sertão. Auri, ele louva o nome do Senhor Jesus com a música para o seu coração. Vale apenas acreditar. E o pastor João Fernandes também louva nesta manhã para você aqui pela Rádio Rumo ao Sertão. E o pastor João Fernandes hoje canta para você a música, né? Para o seu coração. O preço foi pago, né? Tá certo? É isso aí. Então vamos ouvir esses dois louvores, mas eu quero oferecer. Olha aí, oferecer ao reverendo Jovem Bezerra aqui de Mossoró. Também mando para o Adriano Costa de Aquino. Desde cedinho aqui conosco, né? Também conosco desde cedo, né? O Antônio Paulino, a irmã Disse, LN Forte também, o Zacarias Batista, o Iriberg também conosco aqui na nossa promoção para você aqui pela Rádio Mual Sertão. E manda música aí para a Glória Rabino de Coronadel, Minas Gerais, conosco aí. Olha, é isso aí. E os pessoal, são muitos grupos que aqui, ó, todos conversando aí. É valeu, né? Que Deus abençoe a todos vocês ligados na nossa programação, né? O João Fernandes que vai cantar agora está também sintonizado no vídeo que ele vai cantar, né? É isso aí. Também conosco o Jair da Cruz Natário, também está conosco aí na nossa programação, né? Na Igreja Presbiteriana de Porto Alegre, do pastor João Fernandes, também conosco. Maria Aparecida Oliveira, também conosco aqui na nossa programação. Para você, pela Rádio Rumo ao Sertão, na cidade de Mossoró, o país de Mossoró. E mandamos músicas para Loura Soares, aí em assunto. Tô com saudade de você, irmã Loura. É isso aí, na cidade de Açú. O reverendo Rui Oliveira dos Reis, também conosco. O Adiel de Araújo Fontes, aí em José da Penha. Um abraço aí, seu pai Elzinho, mas também aí a sua mãe. É isso aí. Olha aí, manda aí pra Narinha aí, Matheus, o pequenininho, né? Qual desses meninos que eu vi o programa aí, né? Valeu, Adiel. Olha, um grande abraço aí, José da Penha, no Rio Grande do Norte. E vamos com o programa O Semeador. Daqui a pouco a gente chama mais gente aqui conosco. Mais duas músicas agora para você. O reverendo João Fernandes canta Preço Foi Pago. E a Auri Albuquerque, Vale a Pena. Dois louvores para você.

programa Alucine, vamos para a hora certa, em Mossoró, 7 horas e 33 minutos, vamos repetir a hora, 7 horas e 33 minutos, na cidade de Mossoró, o país de Mossoró. 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

0: Programa O Semeador para você, aqui pela Rádio Rumo ao Sertão. E chegando agora, um momento especial para o Bom Dia dos Irmãos, né? Devocional, meditação e reflexão. E vamos começar o nosso o Bom Dia de hoje. Vamos começar com o presbítero Salles trazendo o seu bom dia aqui no nosso programa para você. Vamos aí, Salles, trazendo o seu bom dia.
1: Aqui quem fala é o presbítero Salles, me congrego na Igreja Presbiteriana Nova Betânia, aqui em Mossoró, Rio Grande do Norte. Quero deixar um texto para a meditação dos amados ouvintes do programa Semeador na Rádio Rumo ao Sertão nessa manhã. O tema escolhido de hoje é Quem Sou Eu? Estarei lendo um livro de Paulo aos Romanos,

0: ponto de permitir que seu filho unigênito fosse à cruz em nosso lugar. João 3,16. Quem somos agora? Somos os filhos amados de Deus. João 1,12. Quem poderia pedir algo mais ou melhor? Hashtag sou de Cristo, nosso supremo sumo sacerdote. Queridos ouvintes, essa foi a nossa meditação na palavra de Deus hoje. Ela nos ensina que o homem estava perdido, mas quando crê em Cristo se torna filho de Deus. João 1,12. Mas a todos quantos o receberam, deu-lhes o poder de serem feitos filhos de Deus, a saber, os que creem no seu nome. Não perca mais tempo, creia em Cristo. Tenham, pois, todos um bom dia, na graça e na paz de nosso Senhor e Salvador Jesus Cristo, Ele que é o nosso e único supremo sumo sacerdote.
1: Obrigado, presbítero Sales, aqui. Ok, meu amado presbítero Sales, aqui na cidade de Mossoró, é isso aí. E agora chegando, bom dia do presbítero Peter na cidade do Rio de Janeiro. Bom dia, Peter.
2: Bom dia, pastor Marcos, e bom dia a todos os ouvintes da Rádio Rumo ao Sertão. Aqui é o presbítero Peter Tene, eu falo da cidade do Rio de Janeiro e nós lemos hoje no Evangelho de Marcos, capítulo 4, versículo 26, que diz assim: disse ainda, o reino de Deus é assim como se um homem lançasse a semente à terra. Nesse capítulo 4 de Marcos, nós temos três parábolas que dizem respeito à semente, a semeadores, né? No início do capítulo tem a parábola do semeador muito conhecida, né, dos ouvintes desse programa, porque o nome do programa é o semeador, né? E o foco ali é naquela parábola, é sobre o tipo de solo, né, onde que a semente vai cair e qual vai, o que que vai acontecer com a planta que for gerada, né? Nessa parábola aqui, nós vamos, o Senhor Jesus está focando na semente. Então, e aqui ele especificamente está falando do reino de Deus, né? Como que o reino de Deus funciona? Na parábola do semeador, ele vê como que as pessoas reagem à semente, à palavra de Deus, né? Que naquela ali a gente viu a questão do que cai à beira do caminho e cai entre as rochas, o que cai entre os espinhos e cai em boa terra. Aqui nessa parábola ele vai focar na semente, como que é a ação da semente. Nós não sabemos como que semente funciona. A semente é plantada e produz fruto, de alguma forma, produz uma planta. Então, o Senhor Jesus conhecia o seu público, muita gente que ouvia eram agricultores, então sabiam muito bem como que funcionavam as sementes. Então, procurando colocar conceitos espirituais em situação que seja compreensível para as pessoas. Então, nós vamos ver nesse versículo que tipo de comparação que o Senhor Jesus vai fazer em relação ao reino de Deus. Nós sabemos que é um processo dinâmico, um processo orgânico de criação de vida. Então vamos aos poucos estudando essa parábola, bem como a outra parábola que vai vir a seguir, que é sobre o grão de mostarda, que também falando de semente, e ver o que o Jesus estava querendo dizer para nós. Enquanto isso, nós precisamos ser semeadores da palavra e reconhecer que o reino de Deus é diferente. O reino de Deus tem alguma coisa que precisa ser pregada, precisa ser entendida. Que Deus possa abençoar a todos, que todos tenham um bom dia.
1: Obrigado, Peter Val. Obrigado, Peter Val, que tem no Rio de Janeiro. E agora chegando, Reverendo Emanuel Borges, da cidade de São José

0: da Tapera. E ele traz o seu bom dia aqui no nosso programa de hoje para você. Bom dia, pastor Emanuel Borges.
1: Bom dia, pastor Marcos. Bom dia a todos os ouvintes do programa O Semeador. Que a graça do Senhor seja sobre todos vocês neste dia. Eu sou o pastor Emanuel Borges e hoje eu quero compartilhar com vocês um texto da palavra do Senhor que se encontra no Evangelho de João, capítulo 17, versículo 3, que diz: e a vida eterna é esta, que conheçam a ti, o único Deus verdadeiro, e a Jesus Cristo, a quem enviastes. Meus amados irmãos, em sua oração sacerdotal, Jesus diz que a vida eterna consiste em conhecer o Pai e conhecer a Jesus Cristo, a quem ele enviou. Quando conhecemos a Deus, como ele é, alcançamos a salvação e a vida eterna. Mas a linguagem bíblica, conhecer alguém, não é apenas uma atitude intelectual. Implica em relacionamento, em aproximarmos dele. Conhecer alguém, meus amados irmãos, consiste em ouvir a sua voz, ter contato, ter intimidade, aproximação. De igual modo, meus amados irmãos, para adquirirmos conhecimento de Deus, temos que também agir dessa forma. Temos que falar com Ele, fazer isto em oração. Precisamos observar como Ele tem agido na história e como Ele age atualmente na Igreja do Senhor e no mundo. Precisamos andar com Ele a cada dia. Precisamos ouvir a sua voz através da oração, receber a sua orientação. E isto nós precisamos fazer quando nós oramos, quando nós lemos a sua palavra, temos contato com ele. Isto nos leva a conhecê-lo. Então, quando agimos desse modo, confiamos mais nele, dependemos dele e o amaremos mais e teremos mais prazer em estar em sua presença, estar em sua companhia. Conhecer a Deus requer relacionamento com Cristo e com o seu Pai, o nosso Deus. Que possamos buscar isso a cada dia, que possamos buscar a cada instante conhecer mais ao nosso Deus e ao nosso Salvador Jesus Cristo. Que Deus nos abençoe e nos dê um bom dia.

0: Obrigado, pastor Manuel Borges, aí da cidade de São José da Tapera. É isso aí, São José da Tapera, né? Servindo a Deus ali, naquela cidade ali de Alagoas, né? Deus te abençoe, pastor, pelo trabalho que você vem fazendo aí. Graças a Deus, que Deus seja louvado, vem conhecendo o trabalho aí para a glória de Deus, né? É isso aí. Um grande abraço, Deus te abençoe aí na cidade de São José da Tapera. E vamos continuar a nossa programação de hoje aqui para você pela rádio Rumo ao Sertão, na cidade de Mossoró, o país de Mossoró, para você aqui pela rádio Rumo ao Sertão. E vamos agora com o pastor Marcos Dias, diretamente de Goiânia, no estado de Goiás, trazendo a sua devocional de hoje no programa O Semeador. Vamos ouvir aí o pastor com a sua devocional. Hoje tem, hoje dia 29/9/2026, né? Tem o tema Política. Estamos fazendo a nossa parte. Vamos ouvir aí a devocional do pastor Marcos Nais.
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1: Ok, a devocional do pastor tem como tema, já falei, política. Estamos fazendo a nossa parte. Olha, ele baseia-se no texto de 1 Timóteo 2, de 1 a 2, pastor Marcos Nais. Vamos ouvir nesta manhã para você. Presta atenção.
2: Graças e paz a todos queridos e amados do Senhor. O devocional Pastoreando no Deserto tem como seguinte tema: política. Estamos fazendo a nossa parte? E o texto da nossa meditação está registrado em 1 Timóteo 2, de 1 a 2, que diz: antes de tudo, pois, exorto que se use a prática de súplicas, orações, intercessões, ações de graças em favor de todos os homens, em favor dos reis e de todos os que se acham investidos de autoridade, para que vivamos vida tranquila e mansa, com toda piedade e respeito. Amém. Queridos, desde sempre, quando alguém fala em política, é muito comum nós ouvirmos expressões do tipo: esse país não tem jeito, a política no Brasil é uma piada, ou o Brasil nunca será um país sério. E seguindo no mesmo sentido, a conversa em muitos momentos ela se prolonga. Queridos, é espantoso ver que, embora alguns anos tenham se passado, tais expressões continuam na boca de muitos brasileiros. Nos últimos anos, o Brasil tem enfrentado grandes desafios governamentais e que torna imprescindível para uma melhor qualidade do voto que a população mantenha sempre uma análise crítica do país e de seus governantes. E como a igreja de Cristo não deve ser diferente. Antes de reclamar e maldizer o que não é próprio do comportamento cristão, será que nós estamos cumprindo com a nossa responsabilidade diante do que vem ocorrendo com o nosso país? Qual deve ser o papel da Igreja do Senhor diante da atual conjuntura do nosso Estado? Queridos, a palavra de Deus, no texto que nós acabamos de ler, o apóstolo Paulo trata como prioridade a oração pelas autoridades. O texto diz que nós devemos usar dessa prática de oração. E o texto lido destaca alguns ensinamentos importantes para nós. Num primeiro instante, é importante ressaltar que o livro de 1 Timóteo foi escrito pelo apóstolo Paulo em forma de carta para um jovem pastor que havia assumido o comando de uma das igrejas que o apóstolo Paulo havia aberto. Devido à importância de suas instruções, essa carta, essa epístola, hoje faz parte do Novo Testamento e contém ensinamentos que devem ser colocados em prática pela igreja não só da época, né, mas também as igrejas atuais que existem nos nossos dias, devendo ser observados por todos os cristãos. Mas o texto diz: antes de tudo. Em segundo lugar, queridos, antes de tudo demonstra a importância de se interceder pelas autoridades, e é algo muito grande que a palavra de Deus nos fala. Antes de tudo, antes de qualquer coisa, o mais importante é dedicar tempo de oração por todos os homens e também por aqueles que estão vivendo em autoridade. Mas no terceiro instante, ele diz: pelos reis, por todos os que estão em eminência. Cabe à Igreja de Cristo não apenas orar pelos governantes da nação, os reis, mas também por todos aqueles em autoridade sobre ela, por todos os que estão em eminência, diz o texto. Aos cristãos não cabe apenas orar pelos governantes de seu país, mas pelas autoridades estaduais, municipais, como também pelo seu chefe no seu trabalho, o seu pastor, o seu padre, o seu sacerdote na sua igreja, também dentro da sua casa, pelos seus pais. Mas num quarto instante, queridos, o texto fala das consequências para que tenhamos uma vida quieta e sossegada em toda piedade e honestidade. Aqui a palavra de Deus nos diz que a oração da igreja do Senhor pelas autoridades produz uma vida quieta, quieta e sossegada em toda piedade e humildade para a própria igreja. Quando o cristão ora por aqueles em posição de autoridade, aquela oração produzirá frutos em sua própria vida. Por isso, queridos, todos nós somos convidados, como cristãos, a fazer a nossa parte, a continuar com o pensamento crítico, sim, em relação ao governo do nosso país, analisando e debatendo fatos e estatísticas governamentais. E que neste ano de eleição que se aproxima, você conheça as propostas de cada candidato, votando naquele que defende os mesmos valores em que você acredita, mas que não se esqueça de, antes de tudo, orar pelas pessoas em autoridade e tratá-las com honra digna do cargo que ocupam. E a gente vê essa exortação em 1 Pedro 2,17. Lembrando-se sempre que toda autoridade é constituída pelo Senhor, conforme Romanos 13, 1. E que a morte e a vida, queridos, está sim no propósito eterno do Senhor. Que possamos orar mais, semear palavras condizentes com a nossa fé, pois há sim esperança para um país igual ao nosso. O nosso país tem jeito quando ele for levado a sério e dobrado aos pés de Cristo. Nosso propósito é acordar e levantarmos em oração, fazendo o nosso papel. Daí, desfrutaremos de uma vida tranquila, sossegada, com toda piedade e honestidade. E isso não na Inglaterra, não no Japão, nem na Austrália, mas em nossa pátria amada, Brasil. Vamos orar? Pai, obrigado pela tua palavra, pelos ensinos que nós temos. E hoje nós oramos por todos aqueles que estão investidos de autoridade. Oramos pelo nosso presidente, pelo nosso governador, pelo nosso prefeito e por todos os deputados, senadores, ministros, aqueles que ajudam no governo do nosso país. Deus, dá-lhes temor do Senhor. Por favor, Pai, que eles possam se dobrar ante o teu senhorio enquanto há tempo, porque o Senhor cobra, o Senhor tudo vê, e o Senhor, ó Pai, envergonha aquele que comete torpezas, que erram e não se arrependem. Peço misericórdia para o nosso povo, para que o nosso papel seja cumprido. Eu peço a tua bênção e oro em nome de Cristo Jesus. Amém. Queridos, eu sou o pastor Marcos Naz, da Igreja Presbiteriana Canaã. E essa foi mais uma meditação com o propósito de trazer edificação às nossas almas. Temos todos um bom dia, passados na presença de Cristo Jesus. Amém.
1: Obrigado, meu amado pastor Marcos Naz, diretamente de Goiânia, no estado de Goiás, trazendo a sua devocional de hoje, pastoreando no deserto. Uma bênção, né? Deus seja louvado pela vida do pastor Marcos Naz. Que Deus o use cada dia mais para a glória de Deus. Muito obrigado, pastor. E agora, chegando o pastor Samuel Pinheiro, aí de Pernambuco, trazendo o seu bom dia e também a sua meditação de hoje no programa O Semeador para você. E vamos aí com o pastor Samuel Pinheiro, trazendo a sua meditação.
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1: E com vocês, o pastor Samuel Pinheiro, trazendo a sua devocional, a sua meditação de hoje. Valeu, Samuel Pinheiro, bom dia!
3: Bom dia, graça e paz. No Evangelho de João, capítulo 6, verso 35, está escrito: Eu sou o pão da vida, o que vem a mim jamais terá fome, e o que crê em mim jamais terá sede. A multidão havia presenciado a multiplicação de pães e procurava Jesus novamente, desejando aquilo que pudesse satisfazer suas necessidades. Mas Jesus conhecia o coração deles. Buscavam um milagre quando precisavam do Salvador. Na sinagoga de Cafarnaum, Jesus revela uma verdade mais profunda. Ao falar de sua carne e seu sangue, apontava para a morte e para o sacrifício salvífico que realizaria na cruz. Ele nos chama a uma fé verdadeira, que descansa inteiramente nele. Ainda hoje, nossa alma procura satisfação em muitas coisas, mas somente Cristo pode preenchê-la. Ele é o pão da vida, aquele que sustenta, perdoa e concede vida eterna. Que estejamos não apenas buscando as bênçãos de Cristo, mas o próprio Cristo, nosso Redentor. Alimente-se dele pela fé e descanse em sua graça salvífica. Deus te abençoe. Este é o devocionário de hoje do Reverendo Samuel Pinheiro, da Igreja Presbiteriana do Brasil, do bairro Belvedere. Tenham todos um dia abençoado, no nome de Jesus. Forte abraço. Tchau.
1: Obrigado, pastor Samuel, aí em Recife, Pernambuco, com a sua devocional. Muito obrigado, pastor, e que Deus abençoe. Ele volta, se Deus quiser, na próxima semana. Aliás, na próxima quinta-feira, porque amanhã não teremos trabalho, né? Não teremos trabalho. Porque amanhã é feriado aqui em Mossoró, e nós temos uma programação, né? Ok. Então vamos agora com o doutor Elomar Pereira, pastor da Assembleia de Deus na cidade aqui de Mossoró. Olha o que é que o pastor Elomar diz para você nesta noite. Muitas vezes estamos tão preocupados com aquilo que ainda não temos, que deixamos de perceber o valor das bênçãos que Deus já colocou em nossas mãos. A gratidão transforma a maneira como enxergamos a vida. Em vez de reclamar pelo que falta, aprenda a agradecer pelo que Deus já lhe deu. E ele cita a Bíblia Sagrada que nos ensina. 1 Tessalonicenses 5:18. Dei graças em todas as circunstâncias, pois esta é a vontade de Deus para você em Cristo Jesus. E o pastor Elomar deixa um bom dia na paz do Senhor Jesus. Obrigado, pastor Elomar Pereira, aqui no programa O Semeador para você, pela Rádio Rumo ao Certo.

Semeador, chegando agora música no nosso programa para você nesta manhã. Vamos ouvir aí, olha, louvor de adoração a Deus aqui pela rádio Rumo ao Sertão, para o seu coração aqui pela rádio Rumo ao Sertão. E vamos ouvir louvores de adoração a Deus. Nana Azevedo vai cantar aqui para nós, né? Louvor de adoração a Deus, né? E Isadora Pompeu também vai cantar aqui no nosso programa de hoje para você. E ela canta bênçãos que não tem fim. Vamos lá? Eu quero oferecer aí, olha, o reverendo do Pai lá em Zé Doca, no Maranhão, desde sempre conosco, olha, o Antônio Paulino conosco, a irmã Ingrid de Lopes da Vila em Recife, em Pernambuco, Antônio Mendes também, Irebeca, aqui de Mossoró, todos os dois de Mossoró, aqui na nossa programação, DCLN Forte, Maria Ivonete também aí conosco, Angela Araújo, também chegando agora, olha, o Ibaro de São Pereira também chegando agora. Minha cunhada Ana Mourinha aí na cidade de Natal, né? Que saudade aí de vocês, olha, Deus abençoe, né? É isso aí. Também conosco aqui, olha, na nossa programação para você pela Rádio Rumo ao Sertão. Olha, eu vou. Maria Aparecida Oliveira também conosco, Maria Boreto, minha cunhada lá em Natal. Olha, Alberto Azevedo, nosso mecânico aqui da cidade de Mossoró. Rebeca Costa lá em Xerabobim. Manda um alô aí para também o pastor Zaqueu. Olha, minha prima Vera Murim, na cidade de Paraú, Rio Grande do Norte. Também começando esporte presbítero lá em Volta Redonda do Rio de Janeiro. Ele me hospedou várias vezes na sua residência, quando eu estava pegando por aí afora, em Volta Redonda do Rio de Janeiro. O reverendo Pio Borges está aí conosco também. Aí de Recife, Pernambuco, pastor da terceira idade da IPB. O Osias de Freitas Fuli. É isso aí, conosco na nossa programação, né? Manda aí para a Diane Lara, presbítero aí na cidade de Natal. É isso aí. Manda aí para Adiel aí, né? Lá no Alto Oeste, né? Adiel Fontes, né? Manda aí para ele, seu pai, sua mãe, também sua esposa Narinha e seus filhos. Manda música aí para meu querido reverendo Adalto Lins aí, em Olinda, no estado de Pernambuco, né? Conosco aqui na nossa programação para você aqui pela rádio Rumo ao Sertão, né? É isso aí, também mando música para Ailton Rodrigues aqui no bairro Carauai, Mossoró, conosco também, né? O Ademir da Ipubim, São Paulo, né? Meu querido reverendo Adalto Lins, lá, já falei, lá em Olinda, Pernambuco, Abraão Lima, também com muita gente, né? Ok, vamos ouvir agora duas músicas lindas, depois a gente chega para a oração do programa, ok? Então vamos lá com dois louvores para você. Nani Azevedo canta o melhor desta terra. E ela, Isadora Pompeu, canta bênção que não tem fim.

aleluia. Quem crê nessa palavra? Suas duas mãos assim aos céus.

Programa Ucenedor chegando na hora certa. Programa Ucenedor chegando na hora certa para você em Mossoró. São 8 horas e 17 minutos. Chegando aí a hora das notícias. E vamos com a nossa programação do programa Ucenedor para você.

programa Alucinador, chegando às notícias do jornal Avanço Missionário, para você ficar por dentro de tudo, tudo que acontece no mundo gospel.

Santa do Espírito é o trabalho do Senhor Jesus realizado por todas as igrejas reconhecidamente evangélicas, igrejas presbiterianas do Brasil e do mundo plantadas pela IPB, igrejas presbiterianas no Rio Grande do Norte e no Ceará, plantadas pelo projeto Rumo ao Sertão. E vamos para as notícias do projeto Rumo ao Sertão e as notícias do Brasil e do mundo.

Chegando agora, notícias que ninguém já tem, elas acontecem aí, você fica sabendo aqui pelo programa O Semeador. Chegando a notícia do jornal Avanço Missionário, ano 30, jornal eletrônico de amanhã, vamos completar 43 anos do programa O Semeador. E o jornal Avanço Missionário completou no dia 1º de julho. Vamos juntar tudo aí, né? Tá? Bem, então, ano 30, jornal eletrônico diário, número 1856, hoje, 29/9/2026. 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Fique por dentro de tudo que acontece no mundo musical. E vamos para o editorial de hoje. Uma preparação de Jesus Cristo para os seus discípulos. Compreendesse a respeito da sua volta para o céu, para preparar, o futuro deles na glória eterna. E vamos para os cartazes de hoje. O primeiro cartaz. O primeiro cartaz de hoje, calendário de 2026, 29/9 hoje.

Não, nenhuma beleza. Pois é, 14 versos 1 a 30. Aí vem mais notícias, mais cartazes. Aniversário na igreja presbiteriana de Upanema, né? Completando mais um ano. Estarei lá dia 10 de outubro, se Deus quiser. Também completando o ano aí, aliás, não é completando o ano, é o avanço missionário na cidade de Caraú, lá na comunidade de Santo Agostinho. Olha, vai ter também o cartaz aqui, número 4, que é o Fantoche, no Teatro de Fantoche, né? E aqui uma programação muito especial que vai acontecer lá no Araripe. Aliás, se eu pudesse ir, né? Com a presença do reverendo Jeremias Pereira, né? Um amigo meu aí, pastorzão aí, ele vai comemorar o Natal, 30º Natal Luz Sertão aí, na cidade aí, lá do Pernambuco, no Araripe, né? Que bênção, né? É, um amigão aí, pastor amigo aí nosso aí, tivemos junto lá na cidade de Caruaru, né? É isso aí. Olha, e vamos para as manchetes das notícias internacionais. 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Da fonte de Christian Poster, milhares de cristãos oram e louvam no estádio do Manchester United, né? Olha, levantamos um altar, que bênção. Eu acho muito bonito quando as igrejas estão se preparando em oração, né? E mais notícias. Portas abertas. Nepal. 300 famílias recebem ajuda emergencial após enchente. Foi muito problema ali no Nepal, né? Ok. Mais manchetes internacionais. Você vai ler tudo aqui no site www.radiorumoaosertão.com.br. Daqui a pouco você estará recebendo todas as notícias e você vai então ficar por dentro de tudo que acontece, tá bom? Agora da Folha Gospel, Igreja Pentecostal repatria 500 nigerianos da África do Sul. Tô matando os cristãos, a ONU não faz nada. Pois é, a ONU não faz nada. Não bota ordem, isso é questão humana. Isso é uma questão humana. Deus manda os missionários, né, pregar a palavra de Deus, eles vão e são fortes. Mas a parte humana de ter respeito e atenção ao ser humano, a ONU não está nem aí. Nós tivemos aí, agora saiu há mais de 4 anos aí, um presidente da ONU brasileiro. Mas eu acho que ele nunca olhou para essas coisas. É isso aí. Agora vamos para as notícias nacionais. Santa Agostinha, Caraúba, Rio Grande do Norte. O avanço missionário no dia 12 de outubro. As inscrições de R$ 15 com a irmã Vanusa. Basta você discar 849608. 3543, ó, tem 8 vagas apenas, tá bom? Só tem 8 vagas, você não se inscreveu ainda, se inscreva. Participe de mais um avanço missionário na cidade de Caraúbas e comunidade de Santa Agostinha, né? As inscrições são com a irmã Vanusa, já falei, é isso aí. São 30 vagas e só resta 8 agora, tá bom?
Agora, notícias em Limoeiro do Norte. No Ceará, continua a entrega dos cursos bíblicos Crescendo na Vida Cristã para aplicação do discipulado após o avanço missionário, que foi dia 5/9/2026. Pastor Eusdeto completando aí a entrega dos cursos bíblicos Crescendo na Vida Cristã. Eu vou estar aí agora nesse mês de outubro, né, para fazer para ir as pessoas que eu fui às casas delas para compartilhar com elas uma das revistas que ela está estudando. São três, eu vou saber qual é a revista que ela está e nós vamos lá compartilhar, tá certo? Muito bem, mais 5 cartazes para fazer 10. Conexão com Deus, todas as segunda-feira às 20 horas na Igreja Serena de Pinheiros, em São Paulo. Também Expondo as Escrituras, toda segunda-feira, na primeira Igreja Serena de Recife. E mais 3 cartazes. Programa, vamos completar mais cartazes aqui do pastor Elomar e outros que participam aqui do nosso programa, né? Pastor Samuel, que traz a meditação. Pastor Arival traz a mensagem e o pastor Marcos Nais traz a devocional. E vamos para a página número 2, na parte de cima, na coluna direita, meditação. E é com eu, é comigo. Servos, sejam obedientes ao Senhor de vocês. 1 Pedro 2, de 18 a 25, e hoje é a quinta parte, né? De segunda a sexta-feira. E Gravatar, PE, terceira postagem, presença do projeto no Sertão ali, e Bromasec, no Congresso da APECOM, em Gravatar, Pernambuco. Apoio do CBPL Nordeste, as equipes, faltou, as equipes, né, de Pernambuco, Reverendo Carlos Oliveira e Marcos Severo, oficina Evangelizando Dentro de Casa, com o Reverendo Antônio Sávio, pastor da Igreja das Graças em Recife. Aqui embaixo, treinamento em Santa Agostinha neste sábado, agora dia 3. Estamos convocando aí os irmãos que vão participar. Patu, Rio Grande do Norte, Escola Bíblica da Igreja Presbiteriana com a equipe de orientadoras da igreja. Na página 3, na parte de cima, na parte número 1, expondo e demonstrando o tecido necessário que o Cristo padecesse e ressuscitasse dos mortos. Paulo dizia: este Jesus que eu anuncio a vocês é o Cristo. É isso aí. Do nosso livro, do prego de Atos dos Apóstolos. À direita, no lado 2, resumo das notícias gerais úteis. Os 5 erros mais comuns ao fazer compras online. Presta atenção, olha. Estou aqui dando uma boa dica para você nessa matéria. Lê essa matéria. Mas como preparar um delicioso pão de queijo vegano? É, rapaz, sem, né, prejudicar a saúde, né? Lê essa matéria. Na página de baixo, na página 3, o recado de Deus. Na parte B, material do recado de Deus para o plano de manhã pessoal. Aqui termina a obra santa do Espírito que ninguém detém.

programa O Semeador chegando já ao seu final, a oração da fé, vamos orar? Eu quero orar com você nesta manhã aqui, de bênção de Deus para a sua vida. E você vai orar comigo também, você vai orar por mim também, pelos pedidos que você tem aí de oração, né? Vamos orar por três motivos. Orar pelos pedidos de oração que recebemos,

será com meu filho peregrino José Romeu, que ligou para mim, eu estava no ar, não pude atender. Depois do programa e da oração, nós ligaremos aí de retorno. É isso aí. Olha, vamos orar. Chegou a hora da oração, né? Orar com o reverendo Mário Carneiro em Brasília. Vamos orar com minha cunhada Ana Amorim em Natal. Orar com meu querido presbítero que eu amo, já me hospedei em sua casa aí em Brasília. É, Adilson Vieira, quando estive pregando lá na sua igreja. Olha, também conosco aí o Juvenal Cordeiro Vaz em São Paulo. Vamos orar. Vamos orar com nossos grupos, esses são muitos grupos aqui, tudo ligado, né? Regina Célia Afonso lá em Pereiros, vamos orar aí, vamos orar com Rosa Sarão Ribeiro lá na cidade de Ipanguaçu. Vamos orar com Maria Aparecida Oliveira, vamos orar, esse é um momento muito especial de oração, né? Quero orar com você, com Jonathan Carholder, vamos orar com muita gente, né? Nós estamos orando e é um momento muito especial de oração. Eu quero orar com você antes da manhã, né? Gislaine Bárbara também com Nelson José Novaes. Vamos orar. Vamos orar nesta manhã aqui pela Rádio Rumo ao Sertão, na cidade de Mossoró, o país de Mossoró. Programa O Semeador para você, né? Adriano Canduto, vamos orar com Adriano Lara, Adriano Moraes, né? É isso aí. Vamos orar com a reverenda Dagilo Costa em Natal. Vamos orar ao Deus Todo-Poderoso, suplicando a sua graça em favor das nações, do Brasil, do mundo e também das pessoas que estão precisando da graça de Deus na sua vida. Só a graça de Deus enchendo corações resolve todos os problemas. Deus e Pai, em tua santa e gloriosa presença, Senhor, te adoramos, meu Pai.

Israel. Glorificamos, exaltamos o teu nome, Senhor, porque somente ao teu nome podemos dar glória, somente a ti podemos, ó Deus, glorificar o teu santo e glorioso nome, Senhor. Muito obrigado, ó Deus, por esse privilégio de poder interceder, de orar em favor das pessoas, das nações, do Brasil. Glorificado seja o teu nome, Senhor. Te agradeço por esse privilégio de orar, de interceder. Oh, Deus amado, são tantos pedidos. Tu conheces todos eles. Tu és um Deus glorioso. Tu estás assentado no trono da tua glória, no trono da eternidade, de eternidade, eternidade. Tu és Deus. Estás revestido de poder, de majestade, nada pode fugir do teu controle, Senhor. Que privilégio poder te adorar, Senhor, te glorificar, exaltar o teu nome, Senhor. Porque tu és o Criador, o salmista disse: os céus proclamam a tua glória e o firmamento anuncia as obras das tuas mãos. Glória a Deus. Deus amado, obrigado por tua extensão.

Deus Pai, Deus Filho, Deus Espírito Santo. Deus Pai, porque nós podemos dizer ao Deus Todo-Poderoso que Ele é o nosso Pai, dizer Paizão, é o que eu digo, né? Mas Paulo, eu acho que dizia Paizinho, mas Jesus aqui encarnado dizia Pai, Pai Nosso, que está no céu. Oh Deus glorioso, que bom a extensão da Trindade do Deus Pai. Nós como filhos, ó Deus, temos o Pai dos Pais da eternidade. Muito obrigado, ó Deus, por esse privilégio de orar a meu Pai. Tu conheces teu filho, Senhor. Cuida dele, ó Deus, o quanto ele faz as travessuras dele. 140, não dá, não pode, é muita velocidade. Nos ensina a andar no normal, Senhor Deus. Agora eu estou pedindo, Deus Pai, para que eu possa aprender contigo e que eu possa te obedecer, Senhor. Também Deus Filho, ele veio ao mundo, ele se encarnou aqui na terra. Aqui na terra, Senhor Deus, ele trouxe o plano da salvação e nos perdoou. E ao voltar para o céu, mandou o Espírito Santo para estar conosco o tempo todo. Glória seja dada ao teu nome, Senhor. Deus Pai, Deus Filho, e agora Deus Espírito Santo que está no nosso coração. Antes tu falava com os profetas, até teu filho vir, ele se encarnou e falou durante 33 anos na terra. E agora ele fala no nosso coração quando lemos a tua palavra, Senhor. Muito obrigado, Deus. Bendito seja o teu nome. Obrigado pela Trindade, Pai, Filho e Espírito Santo. Agora eu quero te pedir, Senhor. Sim, Senhor, mas eu continuo te agradecendo. Mas, ó Deus, cuida das nações, livra, ó Deus, dos males, Pai, e traz paz, afastando a fome e as guerras, as pestes, as catástrofes, os acidentes, tudo que faz, Senhor. Glorificado seja o teu santo nome, Pai, que tu és um Deus glorioso, maravilhoso. Muito obrigado, Deus. Bendito seja o teu nome, Senhor, para todo sempre. Abençoa a pátria amada Brasil. Vem aí as eleições, que a tua mão esteja guiando os teus eleitores. Deus amado, eu te peço, Senhor. Eu te peço por aqueles que estão na incredulidade. Que eles ouçam o Evangelho e criem em ti, se livre da morte eterna. Ó Deus, te peço por aqueles que estão enfrentando tribulações, momentos difíceis, doenças graves, que estão enfrentando dívidas impagáveis, questões, problemas até na justiça. Põe a tua mão. Põe a tua mão na vida daqueles que estão sem trabalhar, sem poder sustentar suas famílias. Cuida, meu Deus. Põe a tua mão na vida daqueles que são empresários, que têm negócios, grandes ou pequenos. Pai, te peço, põe a tua mão na vida da família, dos filhos, dos casamentos. E muito obrigado, Senhor, pela mão de consolo dos enlutados, como eu e tantos outros. Muito obrigado, Deus. Agora eu te peço que coloque a tua mão sobre os que estão sofrendo e gemendo em casa, nos hospitais. Põe a tua mão de cura. Põe a tua mão nos missionários que estão pregando o Evangelho em vários lugares do mundo, Pai. Que tu os abençoe, os guarde, livre dos perigos, dos males, das perseguições, das prisões, das mortes, das tragédias, dos acidentes. Faz isso, Senhor. Tu és um Deus. Deus que reina para todos sempre. Deus Todo-Poderoso. Bendito seja o teu nome.

Obrigado a Deus, porque o teu filho amado está aí preparando o lugar da glória eterna, do novo céu, da nova terra, da nova Jerusalém. O teu filho amado disse que foi preparar lugar para que ele volte para nos colocar na morada eterna, para a glória do teu nome, Senhor. Bendito seja o teu nome. Muito obrigado a Deus por tudo que tu nos dá, pela esperança que temos da tua volta maravilhosa. Continua, ó Deus, a pessoa. Continua derramando tuas bênçãos sobre nós, trazendo salvação, libertação e cura em nome do Senhor Jesus. Amém. E amém.

Chegamos ao final do nosso programa. Obrigado a todos vocês. Amanhã não terá programa, porque é feriado aqui, eu estou com a programação. Bem, a gente volta, se Deus quiser, na quinta-feira. Fiquem todos na graça e na paz do Senhor Jesus. Shalom, shalom, Adonai. Paz, paz do Senhor.

Levante as suas mãos, filho. Seja de onde você for, eu creio que há algo de Deus sobre a tua vida. E você precisa declarar sobre os céus do Rio de Janeiro. Diga comigo.

Aleluia. Aleluia. Glória a Deus. Se você permanecer fiel ao Senhor, todas as promessas que Ele te fez vão se cumprir. Porque Ele não é homem para mentir. Ele não é filho do homem para se arrepender. Ele é um

Senhor, nós levantamos a nossa voz a Ti, Deus. Nós clamamos a Ti, porque é do Senhor que vem o nosso socorro, Deus. Nós chamamos de volta tudo aquilo que foi roubado, Deus. Tudo aquilo que nós perdemos, Senhor. Os sonhos, os planos, Senhor. Oh Deus, aquilo que um dia já foi festa e hoje é luto, é tristeza, Senhor. Traz de volta, restitui, Senhor. Nos restitui, Deus. Esse é o nosso clamor, Senhor. Nos restitui.

ouvidos atentos à tua voz, meu irmão. Não cesse de falar, não cesse de pedir. Clame, grite se for preciso, dizendo: Senhor, restitui aquilo que foi roubado, Senhor. Derrama o teu azeite em minha dor e sara-me, Deus. Oh, sara-me, Senhor.

Chegou o momento de você levantar a sua voz ao Senhor. Não se preocupe com quem está ao seu lado. Não olhe para os lados, olhe para cima. E clame ao Senhor. Oh Senhor, restitui. Assim como foi com a vida de Jó, Senhor, restitui a minha vida também, Deus. A minha casa, a minha família, Senhor. Os meus sonhos, Deus, restitui. Clame ao Senhor. Clame, clame, clame. Oh, oh Senhor, traz de volta, Senhor. Sara a nossa dor, Deus. Derrama o teu azeite na nossa ferida, Senhor. Oh Deus, nós precisamos de ti, Senhor. Restitui a tua presença, Senhor, a tua presença em nossa vida, Deus.

nossa vida, Senhor. Nós queremos voltar para os teus braços, para o lugar de onde nós nunca deveríamos ter saído. Oh, aleluia. Glória ao teu nome, Senhor. Comece a aplaudir ao Senhor, o Rei dos Reis, aquele que vai restituir a tua vida, meu irmão.

esse é o teu tempo. Tempo do Senhor levantar uma nova geração. Geração que está vencendo os seus limites.

isso que nós estamos vivendo hoje é a concretização de um destes sonhos. E muito, muito mais. Eu sei que o Senhor tem e vem, porque os sonhos e os planos de Deus, eles jamais se frustrarão. Você também, meu querido. Feche os seus olhos quando o mar estiver agitado, quando tudo parecer contrário. Feche os olhos. E contemple uma só coisa.

Aplaudam mais forte, porque ele é digno. Só ele é fiel. Ele cumpre todas as suas promessas. E ele prometeu que um dia ele virá nos buscar.

A minha vida é tua vida. Tudo que sou é totalmente teu, Senhor. O meu presente, o meu futuro te entreguei.

nossas enfermidades, o castigo que nos traz a paz estava sobre ele, e pelas suas pisaduras fomos sarados. Coloque suas mãos sobre o

enquanto os instrumentos tocam, você vai sentir aí onde você está a cura do Senhor. Deixe as águas do Senhor passarem em sua vida. Faça agora, Senhor, como o Senhor ungiu cada instrumento. Há tanto tempo temos clamado.

glória do Senhor nasce sobre Salvador. Levanta, resplandece, porque a glória do Senhor nasce no solo baiano. Levanta, resplandece, porque a glória do Senhor nasce sobre o nosso Brasil. Nasce sobre o nosso Brasil. Se você crê nisso, dê um brado de glória ao Senhor nessa noite.

Oh, aleluia. Tu és o Deus que jamais falhou. Tu és o Deus que não pode mentir. Tu cumpriste as tuas promessas na vida de Abraão, de Isaac, de Jacó. E eu sei que o Senhor cumprirá também as tuas promessas na minha vida. Eu sei que os teus olhos estão em mim, Senhor.

Podem passar os dias, podem passar os anos. Confia, meu amado, Ele trabalha para aqueles que nele esperam. Todas as palavras que Deus disse se cumpriram, e assim será na tua vida, meu querido. Mas quem sabe você não está vendo. Na verdade, você não precisa ver. O que você precisa é crer, porque Ele fará. Toda promessa passa pelo teste do tempo. Ele está provando o teu coração. Ele está forjando o teu caráter para que você desfrute.

Aleluya. Eu quero dedicar essa próxima música, essa adoração ao Senhor, a duas pessoas que foram inspiração para que ela brotasse no meu coração. Uma delas é a Ana Paula, minha irmã, que clamou pelo milagre da vida dela e o Isaac chegou. E a outra pessoa que está aqui essa noite, que Deus resgatou da morte, é o meu pai, Pastor Márcio Valadão. Cadê o papai? Pai, seu milagre chegou, pai.

somente Tu és o Deus do impossível, Senhor. E não há outro além de Ti. O meu Deus é o Deus do impossível. Aquele que me sustenta, que me levanta. Oh, Senhor, venha em meu favor. Favoreça-me, Deus.